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1: 9h23.
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1: 9:43.

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7: 10:03.
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1: 10:21.
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1: 10:42. 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
1: 11:01. 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
1: 11:32.

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0: 11:40.
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8: 6:06.

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1: 1:03.
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1: 2:01. 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
1: 3 e 1. 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
1: 4 e 2.

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0: 4:11.
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6: 5:05.
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1: 5:32.
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1: 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Queridos filhos e filhas, é domingo, em meio a um feriado, para muitos um feriado estendido, para outros dias de trabalho. Então vamos pedir a Deus neste domingo, não esqueça que domingo é dia de missa, hein? Por amor de Deus, vamos pedir que Deus abençoe o Brasil, abençoe todos os brasileiros e que a justiça se faça. Vamos juntos? Em nome do Pai, do Filho, do Espírito Santo. Amém. Senhor Jesus, foram tuas as palavras: eu sou a luz do mundo. Quem me segue não andará nas trevas, mas terá a luz da vida. Senhor, eu creio e professo que de fato és a única luz que não tem fim. E é por isso, Senhor, que peço: iluminai a nossa pátria nessa semana da pátria, da cidadania, dos bons cristãos. Iluminai os governantes para que possam exercer o poder no serviço do bem comum. Iluminai, Senhor, todas as situações de conflito nas cidades e no campo, que a nossa pátria possa valorizar a todos, dando dignidade, o pão de cada dia, saúde, educação. Senhor, Senhor Jesus, luz do mundo, eu também peço e suplico

ilumina minha existência. No início desta manhã, por intercessão de Nossa Senhora da Luz, afasta o que obscurece o horizonte da minha vida. Afasta o que me impede de ver este dia que começa com esperança. Dissipa, Senhor, a névoa da incredulidade. Dissipa, Senhor, a escuridão da mentira. Dissipa as trevas do pecado. Faz, Senhor, que a luz da fé, da Eucaristia, da palavra de Deus neste mês, seja a verdade para a nossa vida. Não permita, Senhor, que os ventos do mundo, as atrações, as turbulências, as tempestades possam diminuir e até apagar a luz, a tua luz, que brilha dentro de cada ser humano. Que a tua luz permaneça em mim no dia de hoje, mas que a tua luz, Jesus, brilhe em toda essa pátria amada, cujo primeiro nome foi Terra de Santa Cruz. Ofereça esse Pai Nosso para o bem do nosso Brasil e para alguém em particular. Pai nosso que estais no céu, santificado seja o vosso nome. Venha a nós o vosso reino, seja feita a vossa vontade, assim na terra como no céu. O pão nosso de cada dia nos dai hoje. Perdoai-nos das nossas ofensas, assim como nós perdoamos a quem nos tem ofendido. E não nos deixeis cair em tentação, mas livrai-nos do mal. Amém. Nossa Senhora da Luz, rogai por nós. Um bom dia a todos.

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1: 6:06. 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
1: 6:32.
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1: 7 e 2.

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1: 7:32.
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1: 8:01. 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

0: Deus Todo-Poderoso, tenha compaixão de nós, perdoe os nossos pecados e nos conduza à vida eterna.
1: Amém.
0: Glorifiquemos a Deus.

0: Ó Deus, olhai com bondade os que redimistes e adotastes como filhos e filhas, e concedei aos que creem no Cristo a verdadeira liberdade e a herança eterna. Por nosso Senhor Jesus Cristo, vosso Filho, que é Deus, e convosco vive e reina na unidade do Espírito Santo, por todos os séculos dos séculos.
1: Amém.
0: Escutemos a palavra do Senhor.

Leitura da profecia de Ezequiel. Assim diz o Senhor: quanto a ti, filho do homem, eu te estabeleci como vigia para a casa de Israel. Logo que ouvires alguma palavra de minha boca, tu os deves advertir em meu nome. Se eu disser ao ímpio que ele vai morrer, e tu não lhe falares, advertindo-o a respeito de sua conduta, o ímpio vai morrer por própria culpa, mas eu te pedirei contas da sua morte. Mas se advertires o ímpio a respeito de sua conduta, para que se arrependa, e ele não se arrepender, o ímpio morrerá por própria culpa, porém tu salvarás tua vida. Palavra do Senhor.

0: Leitura da carta de São Paulo aos Romanos. Irmãos, não fiqueis devendo nada a ninguém, a não ser o amor mútuo. Pois quem ama o próximo está cumprindo a lei. De fato, os mandamentos: não cometerás adultério, não matarás, não roubarás, não cobiçarás. E qualquer outro mandamento se resume neste: amarás ao teu Deus, ao teu próximo, como a ti mesmo. O amor não faz nenhum mal contra o próximo. Portanto, o amor é o cumprimento perfeito da lei. Palavra do Senhor.
1: Graças a Deus.

Naquele tempo, Jesus disse a seus discípulos: se o teu irmão pecar contra ti, vai corrigi-lo, mas em particular, a sós contigo. Se ele te ouvir, tu ganhaste o teu irmão. Se ele não te ouvir, toma contigo mais uma ou duas pessoas, para que toda a questão seja decidida sob a palavra de duas ou três testemunhas. Se ele não vos der ouvido, dize-o à igreja. Se nem mesmo a igreja ele ouvir, seja tratado como se fosse um pagão ou um pecador público. Em verdade vos digo: tudo o que ligardes na terra será ligado no céu, e tudo o que desligardes na terra será desligado no céu. De novo, eu vos digo: se dois de vós estiverem de acordo na terra sobre qualquer coisa que quiserem pedir, isso lhes será concedido por meu Pai que está nos céus. Pois onde dois ou três estiverem reunidos em meu nome, eu estou aí no meio deles.

Essa palavra, sempre que eu leio esse final desse evangelho de hoje, eu me recordo do casal. Em primeiro lugar, eu me recordo do casal, porque a palavra diz assim: onde dois ou três estiverem reunidos em meu nome. Aliás, antes disso, né? Se dois de vós estiverem de acordo na terra sobre qualquer coisa que quiserem pedir. Claro que Deus não vai dar uma coisa má, né? É óbvio que a gente tem que pensar coisas boas. Mas se o casal, vocês começam a rezar num propósito, Deus vai conceder. É palavra de Deus. Mas às vezes a gente está, por que que às vezes a graça não acontece? A gente está junto, mas a gente não está unido. Tem muita gente dentro de casa que só está junto, mas não há uma unidade, uma união. E aí às vezes reza junto, mas a graça não acontece. Então quando os dois estão unidos, a graça acontece. É palavra de Deus, não é palavra do padre. E a primeira leitura de hoje, ela traz um ensinamento para a gente muito profundo. E ela é um chacoalhão em nós todos muito forte. Não sei se vocês prestaram bem atenção, mas se vocês depois em casa leiam o capítulo 33 de Ezequiel, que é dessa leitura de hoje, da primeira, que diz assim: se eu disser ao ímpio que ele vai morrer e tu não lhe falares, advertindo a respeito de sua conduta, o ímpio vai morrer por própria culpa. Então assim, às vezes você olha uma situação numa pessoa próxima a você, pessoa que você tem ali proximidade, e você está vendo um negócio que está errado. Você sabe de uma história lá que está errado. E aquilo fica inquietando o seu coração. Você sabe que está errado, que se ela morrer naquele pecado vai para o inferno. Mas o ímpio vai morrer por própria culpa. Mas eu te pedirei contas da sua morte. Então quando você sente no coração que você precisa exortar um irmão, ali é Deus falando contigo. Você tem que exortar o irmão. E aí o que, que as pessoas às vezes falam? Fazem por covardia. Não, é problema dele e tal, não sei o quê. Aí acha, eu estou tudo bem porque eu não cometo esse pecado. E aí Deus está falando o quê? Eu vou te pedir contas. Essa pessoa vai morrer sim, ela vai para o inferno sim, mas tu vai pagar o preço, porque eu te mandei falar e você não falou. Isso que é importante a gente conhecer a palavra de Deus, gente, porque tem muita coisa na nossa vida que é desajustada à vontade de Deus. A gente cria um jeito de viver que a gente acha assim, ah, porque não precisa isso, isso é exagero, e a gente vai inventando coisa, nem leu a Bíblia, nem, não leu nenhuma vez ainda, e aí já quer ser senhor, como fosse o Criador, quer ser Deus. Então, eu lembro de uma vez que dois jovens do grupo de oração, eles, né, eu nem sonhava ser padre, e Deus me inquietou com a vida deles. E eu chamei um dia eles em casa, nunca dava certo de estar os dois, e um dia deu certo. Chamei os dois e eu falei, olha, e aí exortei os dois e falei para eles assim, li essa passagem para eles e falei, agora é com vocês, se vocês quiserem ir para Deus, que às vezes a pessoa está na igreja, mas é assim, está na igreja, mas está fazendo coisa errada lá fora, tá? Então assim, e está achando que está tudo bem. Então eu falei, se vocês quiserem levar a vida de vocês desse mesmo jeito, beleza, agora eu não pago mais, porque Deus estava inquietando meu coração. Eu não pago mais, aí é problema de vocês. A gente não tem mais convivência hoje, há muitos anos que a gente não se vê, mas esse fato marcou meu coração. Então, Deus vai pedir contas de cada um de nós. A gente não está avulso na igreja. Aí eu venho aqui, faço minha oração, peço a graça de Deus sobre mim e tchau. Não. Eu tenho um compromisso. Se eu sou cristão, eu sou cristão. E hoje, os nossos irmãos que vão receber Jesus pela primeira vez, eles fizeram um processo, todos eles já são adultos, então eles fizeram um processo diferente, por exemplo, deixa eu olhar aqui para uns aqui, diferente do Eric. Por quê?
Porque o Eric batizou, foi batizado, fez primeira Eucaristia, fez crisma. Agora para ele resta o casamento dos sacramentos a confissão, que isso é sempre, e a unção quando e se precisar, né? Quando precisar. Mas ele fez o processo normal, como os filhos de vocês vão fazendo aí: batismo, primeira Eucaristia e crisma. Só que o processo desses aqui foi diferente. E aí eu estou falando isso por quê? Porque eu quero que você aprenda uma coisa, porque tem muita dúvida a respeito disso, as pessoas não sabem. Então, quando a pessoa, por exemplo, aqui, vou dar um exemplo de um casal. Ali a Brenda e o Igor, eles vieram para casar. O Igor era batizado, mas era de outra denominação cristã. E a Brenda não era batizada. Então, quando eles foram casar, as pessoas fazem uma confusão assim: ai, tem que ter primeiro Eucaristia e Crisma. Não, quando a pessoa já é adulta, ela precisa primeiro, claro, o primeiro sacramento. Ninguém na Igreja Católica, se recebeu, foi errado. Às vezes acontece um erro, alguém pode até receber errado, mas tem que voltar e fazer o processo. O primeiro sacramento é qual? Batismo. Sem o batismo, ninguém pode receber nenhum outro sacramento. Porém, quando se é adulto, como no caso do casal, então a Brenda recebeu o batismo, o Igor fez a profissão de fé, porque ele caminhou na igreja com ela, fez a profissão de fé católica. Então o outro passo não era receber a Eucaristia, porque senão eles não estavam casados, como que ia receber a Eucaristia? Então eles se casaram, e aí hoje vão receber a Eucaristia, e depois vai receber, porque a crisma é com o bispo. Então quando a gente faz o processo certinho, é assim, depois é o casamento, está tudo ok. Então por isso as pessoas confundem e acham que quando é adulto vai ter que fazer o processo, a mesma coisa, e depois casar. Não, ele vai casar e depois receber os outros sacramentos, tá? Então hoje vocês vão receber Jesus em corpo, sangue, alma e divindade. É pela fé. A gente não, vocês não vão sentir ali, vou colocar a hora que receber Jesus na boca de vocês, subi e flutuei, né? Normal. Porém, o que acontece é na nossa alma. Quanto mais vocês amarem Jesus, quanto mais vocês buscarem entender o sacramento, quanto mais vocês lerem João 6, quanto mais vocês buscarem conhecimento sobre a Eucaristia, mais a gente se apaixona por Jesus. Uma pessoa católica jamais deixaria de ser católica se ela conhece o que é o sacramento da Eucaristia. Que é o batismo, uma pessoa pode receber lá na outra igreja e ele está batizado, né? Ele foi batizado, o Espírito Santo veio. Tanto que o Igor era batizado, só não era católico, mas ele era batizado, ele tinha já o Espírito Santo. Agora, Jesus na Eucaristia nenhuma igreja tem, só a nossa, gente. Então tem outras, e é tão bonito o respeito. Então se tem um pedaço de pão, se tem um suco de uva, e se tem um respeito que eu acho assim, eu acho tão bonito, que eles falam assim: minha cunhada é da Cristã no Brasil, nascida lá, a família toda é da Cristã no Brasil, não tem problema nenhum comigo, nunca teve, sempre respeitou muito, mas o dia que ela fala da Santa Ceia, ai, porque não sei o quê, porque eu quero participar da Santa Ceia, então uma devoção, um respeito. E às vezes a gente, e lá simboliza, representa, para eles representa, eles estão comendo um pão, bebendo um suco, que representa aquele momento. Para nós não. Quando as pessoas nos chamam de idólatras, porque temos uma imagem, não, nós não adoramos uma imagem, nós não adoramos uma imagem, mas na Eucaristia nós adoramos. Nós adoramos. Para nós é Jesus. Depois da consagração é Jesus. Aqui é um pãozinho. Um pãozinho é o pão. Não é Jesus. Depois da consagração é Jesus. Porque o Espírito Santo vem. Por isso que a missa é tão interessante. Porque se a gente pudesse ver com os olhos espirituais, a gente ia ver os anjos aqui adorando Jesus. Esses dias eu vendo os videozinhos da doutora Filó, ela falando das crianças quando estão no momento da morte, né, que ela é pediatra, e ela falando
que a criança, ela já sabe quando a criança vai morrer. Naquele instante, ela já chama a equipe, porque a criança falou assim: doutora, a senhora está vendo ele? Ela falou: não, a senhora não está vendo. E aí, mostrando os anjos, a criança foi falando dos anjos que já estavam ali para levar aquela alma para o Senhor. E aí ela já sabia, chamou a equipe, porque ela já sabe que quando isso acontece é porque a criança já está partindo dessa para o pai, dessa vida para o pai. Então, quando nós vamos conhecendo do Senhor,

Senhor do que é Jesus. Os anjos vêm aqui adorar. A gente às vezes está tão disperso. Os anjos estão aqui adorando o Senhor e às vezes a gente conversa com uma pessoa que está do lado. A gente está tão longe. A gente precisa viver esse momento aqui. Conhecer, gente, crescer nas coisas de Deus. Crescer. A gente precisa crescer. Não dá para vocês ficarem com o que o padre te dá aqui, não. Tá? Aqui é muito rápido. A gente precisa ver, escutar, buscar umas formações também no YouTube. Tem tanta coisa boa sobre a Eucaristia. Vocês sabem o que é a Eucaristia? Pega o Padre X lá e você vai ouvindo e entendendo e aprendendo e amando e descobrindo. Eu não posso ficar sem Jesus. Então, para vocês eu digo que nada roube Jesus da vida de vocês. Que vocês não troquem Jesus por nada. Quantas pessoas que trocam? Troca Jesus por outra coisa. Ou se não comunga, está tudo bem. Não está tudo bem. É o centro da nossa igreja. É Jesus na Eucaristia. Tudo converge para Jesus. Se eu batizo, é para esse momento. Tudo que eu vivo é para esse momento de receber o Senhor, o alimento da alma. E aí eu quero dar uma puxadinha ainda. Hoje essa fala vai ser em todas as missas. Porque a nossa igreja esteve nesses dias num grande momento de oração, tá? Quem participou assim, pôde viver. E aí eu fico, por que tem que estar todo mundo? Não, é um momento da nossa igreja, é um momento assim que eu lembro o primeiro cerco, que toda a fala das pessoas tinha assim, porque no cerco de Jericó, porque no cerco de Jericó, porque no cerco de Jericó. Tudo era absurdamente o efeito daquele primeiro cerco, onde as pessoas vieram com toda a força. Era cadeira, tinha que colocar cadeira todo dia e gente lá fora. Mas depois a gente vai esfriando. Ah, o segundo cerco, o terceiro cerco, ah, o quarto cerco, o quinto cerco. Mas o que acontece? Qual é a minha preocupação? E a gente não precisa nem dar a explicação. Não há necessidade de dar a explicação. Tem gente, vai justificar, padre. Não. Tem gente que não participou por motivo justo. Não estava na cidade, uma situação ou outra. Eu sei que foi justo. E foi justo, eu não me preocupo, foi justo. Não pôde participar porque foi um motivo justo. Mas qual é a minha preocupação? Não é quem não participou por motivo justo. É quem não participou porque está amarrado. Satanás nos amarra. Padre, ele não te amarra, só amarra nós. Ele amarra todo mundo. A gente dá uma brecha e o capeta nos amarra. Você falta uma missa de domingo, no outro domingo você não vem, aí você fica um tanto de domingo sem vir. A gente esfria, gente, o nosso coração ele fica frio. Jesus falava isso. O grande problema é a frieza do nosso coração. A gente vai ficando frio nas coisas de Deus. Quando a gente está quente nas coisas de Deus, tudo te leva a rezar, a adorar, a buscar a Deus. Às vezes a gente está frio. Então muitas pessoas não vieram por frieza, não vieram por amarras. Você que não veio participar do cerco, presta bem atenção. Por que você não veio? Porque eu não pude, padre, foi um motivo justo. Ótimo, tranquilo, não estou falando com você agora. Agora eu vou falar para vocês que não vieram cerco por outros motivos, que não foi justo. Por que você não veio? Ou porque você é frio nas coisas de Deus? E se eu fosse falar assim, porque eu sou frio nas coisas de Deus? E quem está frio nas coisas de Deus já sabe para onde vai. E quem está amarrado a Satanás também já sabe aonde vai. Então dá tempo da gente sacudir e falar, opa, para o inferno eu não quero ir. Né? Então a gente tem que ajustar. É um tempo forte, há um investimento. A igreja gasta. A gente, graças a Deus, também quero louvar a Deus por vocês que contribuíram. O último dia é a oferta para o pregador. E graças a Deus, que oferta que foi assim. Eu peço a Deus que abençoe o financeiro de vocês. Que Deus amarre aí o devorador, para que vocês possam sempre ter, para com generosidade poder ofertar, porque é uma pessoa que a nossa paróquia, ele deve ter dedicado uns 9 dias, porque tem o sair de casa, que vai para o céu ontem, tem um dia antes de chegar, tem um dia para voltar e 7 dias aqui, no mínimo foram 9 dias aqui conosco.
Daí ele ficou feliz com a resposta. Eu falei para ele, olha, a oferta deu X. Ele, nossa, padre. Eu falei, é, esse povo aqui, isso. Quando eu puxo a orelha de vocês, que precisa, mas a gente tem que sempre lembrar as coisas boas também. Rio Maria é muito generosa, e eu louvo a Deus por isso, e peço que Deus abençoe todos vocês que têm esse coração generoso, porque isso é bonito, gente. A gente tem que falar das coisas bonitas também. É tão bonito isso nessa comunidade, que tem gente que é mesquinho, tem gente que dá meio que tchau assim, vocês sabem, né? Mas assim, é tão bonito ver essa generosidade. Que Deus abençoe muito vocês. E queremos rezar um minutinho, pedindo a Deus essa graça de Deus sobre nós. Que o Senhor tire do nosso coração toda a frieza, assim como um gelo que a gente tira do congelador e ele fica ali no calor normal do dia, ou quando você deixa ele exposto a um lugar quente, ele vai derretendo ali. O nosso coração muitas vezes ele fica frio para as coisas de Deus. A gente não sente prazer nas coisas de Deus. A gente não sente a alegria de estar na igreja, na presença do Senhor. O coração vai congelando. Você sabe se você está assim. Então pede ao Senhor essa graça de Deus aquecer o seu coração. Diz para o Senhor: Senhor, aquece o meu coração. Eu não quero ser uma pessoa fria para as coisas de Deus. Nada na igreja te atrai. Você não se sente atraído para rezar o texto. Você não se sente atraído para rezar com a palavra. Você não se sente atraído para vir adorar o Senhor aqui às quintas-feiras, para vir adorar o Senhor, para adorar o Senhor todos os dias na sua casa. Você não se sente atraído para rezar todos os dias, para gastar um tempo na presença do Senhor. Você não se sente atraído a vir às missas, a ir às missas. Seu coração é frio. Então pede ao Senhor: Senhor, essa pessoa sou eu, então aquece o meu coração, Senhor. Aquece o meu coração, eu quero sentir a tua presença. Eu quero sentir a tua graça. Fala para Deus. É você falando para o Senhor. Aqueles também que se veem amarrados a uma situação de pecado. Quantas pessoas que estão amarradas ao pecado. E que hoje nós queremos pedir ao Senhor essa graça dele nos desamarrar, cortar todo o vínculo. Eu te peço, meu Deus, tudo aquilo que me amarra, Senhor. Tudo aquilo que está me amarrando. Tudo aquilo que está me impedindo de crescer na tua presença, na amizade, no teu amor. Senhor, meu Deus, eu me coloco em tua presença nesses dias de hoje. E eu peço, meu Deus, vem me libertando de todo mal, Senhor. Como sacerdote eu te peço, liberta-me, Senhor, das amarras, Senhor. E você, cada um de vocês, pede ao Senhor, naquilo que é a sua fraqueza, você sabe da sua fraqueza. Pede ao Senhor: Senhor, me liberta. Me liberta, Senhor, de todas as amarras. Eu encerro dizendo uma coisa para vocês. Vocês podem abrir os olhos agora e olhar para cá. Essa semana eu atendi muitas confissões, muitas, a ponto de ficar esgotado assim depois. Mas teve duas confissões que a Ave Maria, ela, claro, eu não vou falar assunto nenhum de confissão, tá? Eu tô falando que tocou meu coração. Meu Deus, foi algo monstruosamente assim, libertador, de alguém chegar assim e falar assim: todo o lixo que está aqui dentro eu quero jogar fora. E foi jogando fora. Foi lindo demais. Eu fiquei tão encantado, fiquei muito encantado, em meio às lágrimas, em meio aos suspiros, em meio àquela aflição que às vezes vocês sentem assim, de chegar diante do padre, né? Mas foi a coisa mais linda. Eu fiquei tão encantado, encantado de chegar, poder jogar o lixo fora, falar: eu não quero mais isso na minha vida. Então, gente, a gente não pode ficar convivendo com um pecado como se fosse uma coisa normal, não. A gente tem que jogar o pecado fora e deixar Deus habitar o coração da gente, tá? Louvado seja nosso Senhor Jesus Cristo. Vocês vão acender as velas aqui no Círio Pascal.

0: Eu quero ouvir o renuncio com força e verdade. Vocês vão erguer as velas. Renunciais ao demônio.
1: Renuncio.
0: E a todas as suas obras.
1: Renuncio.
0: E a todas as suas seduções.
1: Renuncio.
0: Renunciais ao pecado para viver na liberdade dos filhos de Deus. Renunciais a tudo que causa desunião para viver como irmãos e irmãs e para que o pecado não domine sobre vós.
1: Renuncio.
0: Renunciais ao demônio, autor e princípio do pecado para seguir Jesus Cristo.
1: Renuncio.
0: Credes em Deus Pai Todo-Poderoso, Criador do céu e da terra.
1: Sim.
0: Credes em Jesus Cristo, seu único Filho, nosso Senhor, que nasceu da Virgem Maria, padeceu e foi sepultado, ressuscitou dos mortos e está sentado à direita do Pai.
1: Creio.
0: Credes no Espírito Santo, na Santa Igreja Católica, na comunhão dos santos, na remissão dos pecados, na ressurreição dos mortos e na vida eterna.
1: Creio.
0: Amém. Essa é a nossa fé. Pode apagar as velas agora. Coloquemos diante do Senhor os nossos pedidos.

0: da prece. Senhor, atendei-nos todos.
1: Senhor, atendei-nos.
0: Pela Igreja, na missão de promover a reconciliação e a concórdia, a paz e a justiça em nosso mundo, para que seja sempre uma casa aberta a acolher a todos. Rezemos ao Senhor.
1: Senhor, atendei-nos.
0: Pelos responsáveis das nações, para que se empenhem decididamente em pôr fim ao comércio de armas que provoca tantas vítimas inocentes. Rezemos ao Senhor.
1: Atendei-nos.
0: Por todas as famílias e comunidades cristãs, para que tenham discernimento para superar as discórdias pelo diálogo e pela correção fraterna. Rezemos ao Senhor.
1: Senhor, atendei-nos.
0: Por todos nós que estamos aqui reunidos, para que por meio da capacidade de perdoar e receber o perdão, reconhecendo nossas fraquezas, nos tornemos mais compassivos e misericordiosos. Rezemos ao Senhor.
1: Senhor, atendei-nos.
0: Por todos nossos irmãos que decidiram comungar do corpo, sangue, alma e divindade de Jesus, tenham força para continuar firme por toda a vida. Rezemos ao Senhor.
1: Senhor, atendei-nos.
0: Oração vocacional. Jesus, Mestre Divino, que chamaste os apóstolos a vos seguir, continuai a passar pelos nossos caminhos, pelas nossas famílias, pelas nossas escolas, e continuai a repetir o convite a muitos de nossos jovens. Dai coragem às pessoas convidadas, dai força para que vos sejam fiéis como missionários leigos

0: Ora, irmãos e irmãs, para que o meu e vosso sacrifício seja aceito por Deus Pai Todo-Poderoso.
1: Receba, Senhor, por tuas mãos este sacrifício, para a glória do seu nome, para o nosso bem de toda a sua santa igreja.
0: Ó Deus, fonte da verdadeira piedade e da paz, concedei que vos honremos dignamente nesta celebração e pela fiel participação nos sagrados mistérios, sejam reforçados os laços que nos unem por Cristo nosso Senhor.
1: Amém.
0: O Senhor esteja convosco.
1: Ele está no meio de nós.
0: Corações ao alto.
1: Nosso coração está em Deus.
0: Demos graças ao Senhor nosso Deus.
1: É o nosso dever e a nossa salvação.
0: Na verdade, é digno e justo é nosso dar-vos graças e cantar vossos louvores. Deus Pai Todo-Poderoso, por tudo que operais neste mundo, por Cristo nosso Senhor. No meio da humanidade dividida por inimizades e discórdias, sabemos por experiência que vós levais as pessoas a se converter e buscar a reconciliação. Pelo vosso Espírito Santo, moveis os corações de modo que os inimigos voltem à amizade. Os adversários se deem as mãos e os povos procurem reencontrar a paz. É também obra do vosso poder, ó Pai, quando o ódio é vencido pelo amor, a vingança dá lugar ao perdão e a discórdia se converte em mútua afeição. Por isso, com os coros celestes, nós vos damos graça sem cessar e proclamamos aqui na terra a vossa glória, cantando a uma só voz.

0: Pai onipotente, louvado sois por vosso Filho Jesus Cristo, Ele que veio em vosso nome, que é a palavra de salvação para a humanidade, a mão que estendeis aos pecadores e o caminho pelo qual nos é concedida a vossa paz. Quando vos abandonamos por nossos pecados, vós nos reconduzistes à reconciliação por vosso Filho, que por nós entregastes à morte, para que voltássemos a vós e nos amássemos uns aos outros. E agora, celebrando a reconciliação de joelhos que Cristo nos trouxe, vos pedimos: santificai essas oferendas pela infusão do vosso Espírito, a fim de que se tornem o corpo e o sangue do vosso Filho, que nos mandou celebrar estes mistérios.
1: Enviai o vosso Espírito Santo.
0: Antes de dar a vida para nos libertar, estando à mesa, Jesus tomou o pão em suas mãos, pronunciou a bênção de ação de graças, partiu e o deu a seus discípulos, dizendo: tomai todos e comei, isto é o meu corpo que será entregue por vós.

mesmo modo, naquela noite, ele tomou o cálice em suas mãos, ele tomou o cálice da bênção em suas mãos, e proclamando a vossa misericórdia, o deu a seus discípulos, dizendo: tomai todos e bebei, este é o cálice do meu sangue, o sangue da nova e eterna aliança, que será derramado por vós e por todos para a remissão dos pecados. Fazei isto em memória de mim.

0: Mistério da fé.
1: Anunciamos, Senhor, a vossa morte e proclamamos a vossa ressurreição.
0: Fazendo, pois, memória da morte e ressurreição do vosso Filho, que nos deixou esta prova de amor, nós vos oferecemos aquilo que nos destes, o sacrifício da perfeita reconciliação.
1: Aceitai, ó Senhor, a nossa oferta.
0: Pai Santo, neste banquete salvífico, suplicantes vos pedimos, aceitai-nos também com vosso Filho e dai-nos o seu Espírito para que nos liberte de tudo que nos separa uns dos outros.
1: O Espírito nos una num só corpo.
0: Ele faça da vossa Igreja sinal de unidade do gênero humano e instrumento da vossa paz, e nos conserve em comunhão com o Papa Leão, o nosso Bispo Dominique, os bispos do mundo inteiro e todo o vosso povo.
1: Lembrai-vos, ó Pai, da vossa Igreja.
0: Ó Pai, que agora nos reunistes à mesa do vosso Filho, congregai também na ceia da comunhão eterna, nos novos céus e na nova terra, onde brilha a plenitude da vossa paz, junto com a gloriosa Virgem Maria, Mãe de Deus, os apóstolos e todos os santos, os nossos irmãos e as pessoas de todos os povos e línguas que morreram na vossa amizade, em Cristo Jesus, Senhor nosso. Por Cristo, com Cristo e em Cristo, a vós, Deus Pai Todo-Poderoso, na unidade do Espírito Santo, toda honra e toda glória por todos os séculos dos séculos.
1: Amém.
0: Obedientes à palavra do Salvador e formados por seu divino ensinamento, ousamos dizer: Pai nosso, que estais nos céus, santificado seja o vosso nome. Venha a nós o vosso reino. Seja feita a vossa vontade, assim na terra como no céu. O pão nosso de cada dia nos dai hoje. Perdoai-nos as nossas ofensas, assim como nós perdoamos a quem nos tem ofendido. E não nos deixeis cair em tentação, mas livrai-nos do mal. Livrai-nos de todos os males, ó Pai, e dai-nos hoje a vossa paz. Ajudados pela vossa misericórdia, sejamos sempre livres do pecado e protegidos de todos os perigos, enquanto aguardamos a feliz esperança e a vinda do nosso Salvador, Jesus Cristo. Senhor Jesus Cristo, dissestes aos vossos apóstolos: eu vos deixo a paz, eu vos dou a minha paz. Não olheis os nossos pecados, mas a fé que anima a vossa Igreja. Dai-lhe segundo o vosso desejo a paz e a unidade. Vós que sois Deus, com o Pai e o Espírito Santo.
2: Amém.
0: A paz do Senhor esteja sempre convosco.
1: O amor de Cristo nos uniu.

0: Quem come a minha carne e bebe o meu sangue permanece em mim e eu nele. Eis o Cordeiro de Deus que tira o pecado do mundo.
1: Senhor, eu não sou digno de que entreis em minha morada, mas dizei uma só palavra e serei salvo.
0: Vocês podem organizar a fila por lá, tá?

Senhor, que alimentais e fortaleceis vossos fiéis com o pão da palavra e da Eucaristia, concedei-nos desfrutar de tal modo destes dons do vosso amado Filho, que mereçamos para sempre viver em comunhão com Ele, que vive e reina pelos séculos dos séculos. Aniversariante, tem? Ô, glória, pois venha.

0: Aniversariantes! Queremos rezar, confiando que as pequenas cresçam como Jesus, olhando para a imagem de Nossa Senhora, cresça como Jesus em graça, estatura e sabedoria. A senhora que já cresceu, nós pedimos a graça de Deus e que Ele receba os teus pedidos. Ave Maria, cheia de graça, o Senhor é convosco. Bendita sois vós entre as mulheres. Bendito é o fruto do vosso ventre, Jesus. Santa Maria, Mãe de Deus, rogai por nós, pecadores, agora e na hora de nossa morte. Amém. Muito bem. Gente, o recado dessa semana. Quinta-feira, né, atendimento de confissões. E é isso. Acho que não vai ter outra coisa. Vai ter só ali, ó, terminando a missa. Quem é consumidor de ovos aí, ó, tá, vai ter, as mulheres vão estar vendendo lá, tá? Aqui com vocês. Nós vamos fazer uma foto com todo mundo primeiro. Depois a gente vai fazendo um por um, tá? O Senhor esteja convosco.
1: Ele está no meio de nós.
0: Abençoe-vos o Deus Todo-Poderoso, Ele que é Pai e Filho e Espírito Santo.
1: Amém.
0: Que a alegria do Senhor seja a vossa força. Ide em paz e o Senhor vos acompanhe.
2: Graças a Deus.

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1: Verocan, sua amiga de verdade, agora são 9:08. Bom dia!
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1: Olha a hora, meu povo, Berocan, sua amiga de verdade, 9:11, bom dia.
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1: Alô, gente amiga, alô pra você sintonizado na 104,9, onde quer que você esteja. Bom dia, meu povo! 9:12, começando mais uma edição do seu, do nosso
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1: Programa de todas as manhãs de domingo, a gente já começa abraçando você onde quer que você esteja. Muito obrigado pelo carinho. A gente tá junto, sua partilha agora até meio-dia, trazendo aquela música legal. A sua participação no 9:05, 5:07, 22. E aí, como é que tá teu domingão? Tudo tranquilo? E vida boa, gente! 9:13.
2: Onde é? Uma casa.

0: que jeito.
1: Viver tão feliz.
0: Eu sou feliz. E você, como é que tá? Eu sou feliz. Obrigado, Jesus.
2: Jesus Cristo. Jesus Cristo. Jesus Cristo.
0: E assim a gente começa bem, vida boa, agradecendo ao nosso Senhor Jesus Cristo, obrigado Papai do Céu, por mais uma manhã de domingo, obrigado por estar vivo, né? Por estar bem, por estar com saúde, é sempre bom agradecer ao nosso Senhor Jesus Cristo, né? 9:14, vamos começar o programa, até 10 da manhã a gente vai relembrar juntinhos aqui, ó, igual essa aqui, aí, anos 80 aqui, não tem jeito, só lembranças boas. Coisas que não voltam mais. Esses e posse, perigo. 9:15.

Olha a hora, meu povo, Berocan, sua amiga de verdade, 9:23. 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Legal, gente, 9:23 de volta, né? Na sua 104,9, juntinho, né, Bodinho? Junto e misturado, até meio dia a gente faz a festa, junto com você, às 10 da manhã, tem sua participação através de áudios ou 9:05, 5:07, 22, e também enquete do dia, né? Pra você que gosta de participar do programa Domingão Musical, uma enquete bem legal hoje, né? Pra gente tá aí misturando com você, qual a sua opinião em relação à enquete de hoje, né? Vamos mandar alô pra turma, pros bairros aí, pros setores, né, Bodinho? Bora! Deixa eu abraçar o pessoal no centro da cidade. Alô, meus amigos do centro da cidade, um abraço, bom dia. Bom dia, setor Rebô, Cascalheira, Vila Nova, Paraíso, turma legal no Cascalheira, Planalto, Parque da Liberdade, Portelinha, os amigos do Alvorada, Bela Vista, Milha Verde, alô, Maringá, Beira Rio, pessoal da Fazenda, Chacra, Sítios e a galera no carrão aí, né? Condicionado ligado. Ei, trem bom, né? Um abraço pra você, obrigado pela carona. Vamos juntos, juntos e misturado. Aqui nós é aroeira, aqui nós é pau difícil de um cura subir. Eita, eu e você, a gente fica forte, né? Eu sozinho aqui sou fraquinho. Agora com você do lado, aí o negócio muda de figura. É pau ruim de um cura subir, mas é. Vamos trazer mais música pra gente lembrar. Pra ver Reginaldo Ross, saudoso Reginaldo Ross.

0: Ah, meu Deus!
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2: Tamo junto, meu bichinho, né? Aqui é 12:08 o tempo todo, né? 9:32, trazendo aquelas músicas pra você relembrar até 10 da manhã. Aí depois muda o disco, né? Aí vem o seu pedido musical, claro, aquela música que você gosta. Aí você vai falar pra mim onde você tá dando prejuízo, né? Onde você vai dar prejuízo de domingo? Aquele de costume não tem jeito mesmo, ou raça, né? Aí você fala pra nós aqui, que não vamos parar pra ninguém não, né? Mas só fala aqui ao vivo pra todo Rio Maria e região escutar. Oh, meu Jesus amado, oh, raça! Domingo você sabe. Domingo é aquela coisa esquisita. As visitas inesperadas. Acaba, passa o tempo todinho saindo na casa do outro, mas chega no dia de domingo. Ainda mais quando descobre que um franguinho cai e vira. Acaba das caras. É. Ô, raça, vamos trazer a Melinha? Foi Deus que fez você. 9:32.

0: música linda do Kid Abelha, Como Eu Quero. Essa música dos anos 80, eu conquistei minha mulherzinha dançando bem pertadinho, fui falando, fui conversando na orelha da bichinha, aí 33 anos juntinho.
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0: Tamo juntos, 9 horas, mais 39 minutos. Vamos trazer enquete pra galera já. A galera gosta de participar, né, meu amigo Paulo César. Paulo César não perde nenhum programa. Tamo no, né, um negocinho, aguinha de cerrada. Ei, Paulão, é que sabe das coisas boas, né? Aguinha de cerrada, faz bem, né? Eita. Um chazinho amargo. Tem que ser gelado, viu? Trincando, né? Chazinho amargo aí, tem que ser trincando. Um abraço, meu irmão. Obrigado pelo carinho de sempre, tá bom? Vamos trazer a enquete. A galera gosta de participar. Vamos lá. Vamos lá pra enquete do dia.
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0: Na sua opinião, as palavras têm poder? É, fala pra ela, vão xingamentos dentro de casa, atrai coisas ruins, sim ou não? Hã? 991055722, fique à vontade, viu? Aí, a partir das 10 da manhã, a gente começa a ouvir seus áudios aqui. Mas repetindo pra você, a enquete do dia. Na sua opinião, as palavras têm poder? Aí você vai responder sim ou não. Você, tem nada, isso é balela, tem nada. Tem, sim, enfim. Quero saber a sua opinião. Fala para. Você vê que foram duas perguntas em uma só. Mas eu quero as duas respostas, viu? Fala xingamento, palavrões dentro de casa, atrai coisas ruins? Sim ou não? Você vê que são duas perguntas. E se eu tô vendo duas perguntas, eu quero duas respostas. Tá certo, 991055722. Aí você fica bem à vontade pra participar. Pra gente, uma alegria muito grande ver esse contador aqui lotado de áudios, tá bom? Não me abandone, né? Aqui em Rio Maria você tem uma rádio, você pode chamar de sua. É essa aqui mesmo, a nossa querida Rádio Berocan FM. A queridinha de Rio Maria. Elton John, Nikita. É, pau demais de ouvir.

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1: Vamos lá, gente, vamos pra frente, que atrás vem gente. 9:50, conhecido também como 10 para as 10 da manhã, né? 9:50, seguindo com o Domingão Musical, nessa manhã gostosa, né? Dos bodins. É o único programa do rádio brasileiro que tem um bodinho, né, bodinho?
2: É.
1: Vamos trazer RPM, London, é a única música em inglês que eu dou o Santos pra falar, né? Aí depois tem Marquinhos Moura, meu Mel Dalto, muito estranho. Aí a gente volta pra falar com Jesus Cristo, falar com Deus, né? E dar sequência no Domingão. Já volto, gente. Segura aí, rapidinho, 9:51.

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1: Berocan, sua amiga de verdade, 10 horas e 2 minutos.

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0: Legal, gente, 10 horas, mais 6 minutinhos. Chegou a hora de falar com Jesus Cristo. Hora de falar com Deus. Vamos lá falar com Deus?
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0: Pois é, 10 e 6. Uma hora que a gente tira pra falar com Jesus. E já começo fazendo aquilo que vocês já têm costume: agradecendo a Jesus Cristo. Olha, eu tô aqui.

bem, tô com saúde, graças a Deus. Obrigado, Jesus. Por mais esse dia que começa, agora são 10:07. Como é bom agradecer ao nosso Senhor Jesus Cristo e lembrar que Jesus é o amigo fiel, aquele que você pode contar tudo e com absoluta certeza ninguém saberá daquilo que você falou com Jesus. Porque nós temos um defeito, eu, Adail, você talvez aí nos ouve. A gente tem mania de contar nossos problemas, nossos sonhos, para de repente pessoas que você imagina, acha que é seu amigo, né? A gente tem essa coisa. Mas de repente não conta para Jesus Cristo. Aí de repente, eu tenho meu sonho, não consegui realizar. É importante que tudo que a gente for fazer na vida, tudo que a gente faz na vida, colocar Deus na frente. Senhor, passa na frente. Sou fraco. Não, sem o Senhor eu não consigo. Quantos projetos já contamos para pessoas que muitas vezes a gente imagina que é seu amigo, que é meu amigo. E de repente, quando você viu aquela pessoa usando aquilo que você contou, aquele projeto que você contou, por achar que, de repente, aquela pessoa era seu amigo e não contou para Jesus. Muitas vezes a gente, Deus está pertinho da gente ali. Ali na paróquia Nossa Senhora Aparecida, ali na Avenida 4, ali no centro da cidade de Rio Maria, tem a paróquia Nossa Senhora Aparecida. Lá está Deus vivo na Eucaristia. Coloque seu joelho aos pés de Jesus no Santíssimo. Converse com Jesus. Coloque seus problemas para Jesus. Divida seus problemas com Jesus. Deus é tudo. Deus é o dono do mundo. Deus sabe como resolver o seu problema. E muitas vezes a gente quer que as coisas de repente sejam do nosso jeito. Já pensou se as coisas fossem do nosso jeito? Não seria perfeito? Tudo de Deus é perfeito. É por isso que tudo tem a hora de Deus. Tudo só acontece na hora de Deus. Nenhuma folha cai de uma árvore se não for com a permissão de Deus. Então por que que as coisas têm que acontecer na sua vida do seu jeito? É na hora de Deus, é no jeito de Deus. E quando acontece, acontece com perfeição. Ah, mas está demorando. Mas e você, tem feito alguma coisa para que Deus te atendesse o mais rápido ali? Como é que está o teu coração? A gente tem um problema de confessar. Já vi tantas pessoas, mas muita gente mesmo. Ah, eu confesso para Deus, eu não confesso com o padre. O padre é preparado. Padre é preparado por Deus para que você conte os seus problemas, os seus pecados, seja ele pequeno, um pecado mais grave, para Jesus. Você está contando para Jesus, na frente dali está o padre, o sacerdote ali, mas você está contando para Jesus Cristo. Agora, se o seu pecado sai daquela sala ali, aí já não é o meu problema, né? Como é que está o teu coração? Como é que está o seu convívio com a sua família, com seus amigos? Se prepare, a bênção não vai chegar se o seu coração estiver fechado para Jesus. Jesus não invade, Jesus não é invasor. Você tem que chamar Jesus. E sobre amizade, olha o que o Frei Gilson fala. Muitas vezes a gente se engana. Olha o Frei Gilson aí.

não foi possível. Gente, pelo amor de Deus, meus amigos, comunicadores, fazer um apelo aqui agora. Não foi possível. Tinha um áudio tão bonito do Frei Gilson. Eu não sei o que fizeram aqui no computador aqui, que não tô conseguindo fazer nada, não tô conseguindo ouvir os áudios. Alguém mexeu, pelo amor de Deus. Mas é isso. Nosso momento de falar com Deus, chegando Sérgio Silva, Templo de Amor.

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1: Legal, gente, de volta, 10:18, trazer enquete, né, Bodinho? Trazer enquete pra galera que tá participando aí, que vai participar. Vamos lá pra enquete, bora lá, bora, bora.
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1: Na sua opinião, as palavras têm poder, sim ou não? Aí tem outra pergunta. Fala para não, vou xingamento dentro de casa, trai coisas ruins? 991055722. Repetir para você. Na sua opinião, as palavras têm poder, sim ou não? Aí tem outra aqui. Falar palavrões, xingamentos dentro da sua casa aí, na sua opinião, atraem coisas ruins ou não? Isso é balela. Sua opinião, que eu quero saber. Então vamos trazer aquela, tem duas músicas aqui, não pode faltar de jeito nenhum. Uma é essa aqui, ó. Bora! Eita! Washington brasileiro! Bora soltar os cambitinhos?

0: Olha a hora, Belocan, sua amiga de verdade, 10h22.
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0: Agora chegando a minha preferida. Essa é minha preferida. Essa vai direto pra minha esposa, Leonete. Cheiro, minha lixinha. Lucimel, manda Calypso.

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1: Com certeza, 10 horas mais 26 minutos. Agora a gente vai direto falar com o ouvinte. Hora boa de falar com o ouvinte. O ouvinte mais feliz do mundo. O ouvinte 104,9. O ouvinte da queridinha Perocan FM. É, lembrando que você participa, pede a sua música. Se a gente tiver nos nossos arquivos aqui, pode ter absoluta certeza que ela vai tocar, viu? Agora vamos começar a mandar alô pra turma.
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1: Minha amiga Celina, da Avenida 4, bom dia. Alô, irmão Mariano. Ei, irmão Mariano, um abraço, irmão. Luiz Pires ouvindo o programa. Eleuza de L. Pires, Eduardo, Diogo, Bruno Pires. Alô, Fagner, Richard Lene, Dona Preta e a Clarinha. Gilmar Almeida, Fábio, Luzia, Tereza. Quem mais aqui? Ana Beatriz, Genedilson, Lanterneiro. Cara, ele tá sempre sintonizado na Beroca FM. Meu amigo Edmilson Batista e a Marilda, né? Na Avenida 8. Marilda, irmão do meu amigo Zelão. Ê, Marilda, um abraço pra você aí, toda a sua família, tá bom? Já tem mais alô pra turma que tá sempre ouvindo a gente. Agora é hora de participação no 9105-5722. Falar com a rainha do prejuízo.
3: Dia, bom dia, prejuízeiro. Dia, prejuízeiro.
1: É.
3: Dá prejuízo aonde, meu irmão?
1: Não falei?
3: Eu, porque se vir aqui em casa, os cachorros te pegam. Sim, traz coisa ruim.
1: É.
3: A palavra tem poder, sim.
1: Tá certo. Você nem respondeu as duas perguntas aí, né? Do enquete. É a rainha do prejuízo, meu amigo Sueli, um abraço, tudo de bom. Falar com a Edra Santos. Bom dia, Edra, bom dia.
4: Bom dia, bom dia. Muito bem. É, hoje é dia de dar prejuízo nas casas, né?
1: Não, nada, de nada disso. Para com isso, essas que dá prejuízo. É a miúda, né? O nome da miúda é Edra, Edra Santos. Não sabia, não. A gente costuma chamar a pessoa pelo o segundo nome, né? É, miúda. Abraço, miúda. Obrigado pelo carinho, tá bom? Chega desse negócio de prejuízo, miúda. Isso não existe mais, não, né? É complicado esse negócio. É difícil.
5: Minha avó me dizia, meu filho, tu vai ver coisa, tu vai ver coisa.
1: É. Chega de... Eu não sei por que as pessoas têm esse negócio de domingo. Dá prejuízo, né, Bodinho?
6: É.
1: Não sei por quê. É. As pessoas chegam, aquela visita, aquela coisa. Ah, é miúda, bom dia, vim te ver, miúda.
5: Problema,
1: é só pra dar. Outro, só comprar geladinha. É, uma amiga minha tem a senha do prejuízo, ela chega lá. Diana, quero uma geladinha. A geladinha descongela tudo e fica lá só pra esperar aquele convite do almoço.
5: Problema.
1: Já pensou? Vamos trazer mais participação, falar com a Rosa Oliveira. Bom dia, Rosa, tudo bem?
7: Oi, bom dia, Dailson, tudo bom?
1: Tudo bem.
7: Que Deus abençoe você, sua família.
1: A nós.
7: Tudo de bom, bom almoço. Que Deus abençoe sempre, né? Não só hoje, mas sempre todos os dias. Em nome de Jesus. Sobre a enquete, eu acho que atrai sim. Com certeza. Porque uma casa que só tem xingamento, aí só atrai coisa ruim, né? A azara tudo. Fica um ambiente muito pesado, né? E aí, uma casa que se fala em Deus, a cada instante, um momento, né? Só falando as coisas boas. Atrai coisas boas. Mas sobre xingamento atrai coisas ruins.
1: Valeu, Rosa. Obrigado pela participação. Chegando música. Pepe Neném, mais uma vez, 10h30.

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1: Vamos por cá. 10 horas 39 minutinhos. Hora de alô pra galera.
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1: Alô, Ismael, ouvindo o programa. Bom dia.
2: Peruca.
1: Silene também tá ouvindo o programa.

0: Débora Santos, meu compadre filho, seu Alonso, a Maria de Lourdes, lá no setor de chácaras. Alô, Estelita, bom dia, obrigado pelo carinho, Apoliano, Ageu, Paulo Brasil.
1: Alô, alô.
0: A Lusa tá no Maringá, a Débora no setor Remo, o Márcio também no setor Remo, a Raimunda também no Maringá, a Dona Altina também no Maringá. Antônio Luiz na Avenida 8 Centro, Charles e a Patrícia no Comercial Arraiz, quem mais aqui? A Ana na Rua 9, ô Ana, um abraço pra você em frente ao cartório aí na Rua 9, né? Meu amigo Nelson aí do Auto Peças Confiança, abraço aí toda a turma da Auto Peças Confiança, nosso parceiro aqui na Rádio Beiroc FM. Alô Nelson, um abraço pra você, meu irmão, obrigado pelo carinho. Vamos trazer participação do ouvinte, hora da Fabiola. Alô Fabiola, bom dia.
2: Oi, Adelson Santo, bom dia. Que bom que você tá na rádio hoje.
0: Ô, por cá.
2: Eita, Adelson Santo. Xingamento dentro de casa é um azar. Mas é azar mesmo, de verdade. Tem cada nome. Tem uns nomes que eu não vou citar o nome, as palavras de nome feio. Completamente é um azar grande e muito grande dentro de casa. Daí eu não sou uma pessoa que eu não gosto de xingar. Se veio eu xingar, porque, gente do céu, é demais.
0: Só se escapulir, né, Fabiola?
2: Não gosto de ouvir xingamento, nem dentro de casa e nem fora de casa. Tem uma palavra tão feia que eu não vou falar. Sabe que as crianças gostam de falar demais. Não é só as crianças, os adultos também, sabe? Eu não vou falar, porque essa palavra, sabe, eu ripei todo dia.
0: Não
2: quando
0: fala,
2: eu
0: não.
2: Uma pessoa xingando essa palavra.
0: Já imagino.
2: Eu não gosto.
0: Eu imagino qual é, Fabiola.
2: Então, completamente traz azar pra dentro de casa, traz azar pras pessoas. Então, eu não gosto, sabe, de xingamento dentro de casa. De jeito nenhum. E, então, é isso aí. E a outra palavra aí que você falou, eu já me esqueci já, Daí Santos.
0: Não tem nada não, Fabiola. A Fabiola esqueceu. Em a sua opinião, as palavras têm poder, né? Aí conjugada aí pra ficar mais, a gente pergunta, palavrão, xingamento dentro de casa atrai coisas ruins? É nossa enquete, tá? A Fabiola falou um negócio interessante, sabia que quem ensina o teu filho a xingar é você? Você começa a xingar dentro de casa, aí teu filho fica vendo aquilo, pensa que é uma coisa bonita e começa a xingar também. A Fabiola falou que tem crianças que falam palavrão, né? Mas a criança, principalmente naquela idade ali que tá chegando para a adolescência, é tipo um papagaizinho, tudo aprende, né? Então fale coisas boas para as crianças ouvirem, né? Vamos trazer mais participação do ouvinte, a Sueli voltou, a Raia do Brigida, olha, mostrando a foto de uns peixinhos fritos aqui, tá bonito, Sueli, aí, ó.
3: Então, bora lá na casa dele.
0: De quem, Sueli?
3: Dá prejuízo lá, né, meu
0: outro? Né? Tô fora, Sueli, de onde ele achou esses peixes, Sueli? Sueli pescando, velho. Alô, Zilda, bom dia.
4: Bom dia, Adair Santo, bom dia pra você, o programa tá nota 10, Adair.
0: Obrigado.
4: Eu queria que você tocasse para mim a música com Henrique e Juliano. Eu ofereço para minhas cunhadas que estão aqui na minha casa, as minhas cunhadas lá de São Domingos do Araguaia. Bom dia para você, toda a sua família, tudo de bom.
0: Beleza. Henrique e Juliano, mas qual é a música, Zilda? Não falou o nome da música, mas eu vou mandar uma bem boa aqui do Henrique e Juliano, tá bom? Aliás, todas as músicas do Henrique e Juliano é boa. Então tem prejuízo por aí hoje, né, Zilda?
5: Problema aí.
0: Bota as visitas pra lavar as vasilhas, limpar a casa, capinar o quintal, aproveita e faz um mutirão, né, Zilda? Tá certo? É uma brincadeira, gente. As visitas é sempre bem-vinda, não diz, né? Visita é sempre bem-vinda, modinha. Eita, gente, não da Sueli, né? Rainha do prejuízo. Vamos trazer fogo no fogo? Forró Tropicália. Forrózinho, vem se ajeitar. Eu volto, 10h43.

0: Centro da Cidade, a Valderiza, Giovanni Tinti, a Laene, a Mina Alvino, Josimar da Caçamba também tá ouvindo a gente, o Sassado, o Zinete também tá ouvindo o programa, a Marinalva, Popular Neguinha, lá nas Casas Populares, ô Neguinho, um abraço pra você, viu? Professora Socorro, meu amigo Douro ali na Rua 1, Paulo, na Panificadora Gomes, o Caixote e a Vânia Miranda, lá em São Félix do Xingu, também em São Félix do Xingu, sintonizado na Berocan, através da Rádio Nets aí, nosso querido Evani de Oliveira. Tá lá, radinho ligado, ouvindo nós. Abraço, Evani, obrigado pelo carinho de sempre. Vamos lá trazer participação do ouvinte, falar com a Terezinha. Ô, Terezinha, bom dia.
1: Bom dia, Aldair Santos.
0: E aí?
1: E aí, tudo bem com você, Aldair?
0: Bom, chega chia.
1: Eu tô bom. Você tá pra Turte Norte Sul. Sobre essa enquete aí, Aldair Santos, eu vou te falar. A casa que só ouve aqueles nomes que não agrada a Deus, é tudo é difícil. É tudo é fraco, é tudo as pessoas que não tem fé em nada, as pessoas fracas, as pessoas que nem é que as pessoas que... Que tem, anda, que tem Deus no coração, que se apega com Deus todo momento, é diferente das pessoas que não chamam por Deus, porque tem, eu conheço o casamento que tem, só sai cada nome que arrupa até os cabelos da gente que mora de vizinho, vizinho de perto. Eu vou te falar, eu pra mim, na minha casa existe Deus, porque sempre eu sou uma pessoa que tem Deus no meu coração, eu sou uma pessoa muito humilde, então assim, eu não gosto de xingação. Eu só gosto mais de trazer a paz dentro da minha casa. Negócio de xingação, é tão tal que eu não, a pessoa sabe, sabe que ele gosta de xingar. Eu não sou muito de conviver assim, tendo contato com ele, não. Porque a gente que se apega com Deus todo momento, todo instante, vê as consequências pra gente, quanto mais é a pessoa que sobra chamando por aquele, por um maldito, que só dá tarde da destruição das pessoas.
0: Pô, não é, Terezinha?
1: Então, se a minha resposta é essa. Eu não dou crédito à pessoa que era só xingando, que deixou a casa, não vê a palavra de conforto, é só aqueles nomes esquisitos, nome de arrupiar os cabelos da gente. E roda uma música aí pra mim, roda aquela música pra mim, Pinicaeu. Eu fiz pra você, viu? Se você gostar, então fica sintonizado. No Domingão Musical, programa feito pelo nosso locutor Aldair Santos.
0: É nóis.
1: Então, tchau, obrigado. Um ótimo domingo pra vocês, viu?
0: Abraço, Terezinha.
1: Pra você e sua família. Um ótimo almoço quando você sair do programa.
0: Tá, beleza. Então,
1: tchau, tchau. Um abraço.
0: Abraço, Terezinha. Cheiro pra você, tá bom? Abraço, obrigado pelo carinho de sempre, né? Olha, hoje 5h30, haverá Santa Missa aqui na comunidade Divino Pai Eterno, viu? Aqui, veranda rádio aqui, tá? Na Capela Divino Pai Eterno. 5h30, Santa Missa da Comunidade Divino Pai Eterno. Você, claro, toda a sua família são convidados a participar, tá bom? E missa, tem gente que muitas vezes vai pra missa e fala, eu vou assistir a missa. Missa, você vai participar, tá bom, gente? Tá certo, por aí. Alô, Leninha, bom dia, minha irmã. Obrigado pelo carinho.
2: Bom dia, Daílto. Todos ouvintes da Berocan, sobre a enquete de hoje. As palavras, certas palavras, né, que não pode a gente estar falando, uns nomes dentro de casa, que jamais eu falo esses nomes, tem poder, sim. Você vai falando coisas, as palavras que não deve dentro de casa, só cria problema e coisas ruins, né?
0: Beleza, opinião da Leninha. Fala com a Sabina. Alô, Sabina, bom dia. Cadê Sabina? Alô, Sabina. Cadê você, Sabina?
3: Bom dia, Daí.
0: Bom dia, Sabina.
3: Uai, Daí. Agora eu achei muito bom os programas, né? Eu tô sentindo falta de tudo. Eu gosto de falar contigo, né, Daí?
0: Eu também,
3: hoje, Sabina. Esse que tu tá falando, esse enquete que tu falou hoje... Isso é muito ruim dentro da casa, né? Tira muitas coisas dentro da casa da gente, bota coisa ruim, né? Não é bom não, né? Esse que é de hoje, né? Que ensina coisa pros filhos, coisa ruim pros filhos, pros netos que a gente vê. Pois é, eu quero aquela música, daí aquela pinica eu, viu? Preciso pra você, pra toda que estiver ouvindo, a minha família, viu? E pra vocês aí na rádio, né? Bom dia, viu? Aí a etiqueta hoje é essa, viu? Que a pessoa faz xingar, não é bom não. Atrás azar. A pessoa tem que rezar, entregar pra Deus as coisas erradas, não xingar, né? Isso serve de azar na casa, né? Tudo que eu falo, isso é verdade mesmo. Isso que você está falando é verdade.
4: pessoas que têm que xingar, tem que rezar e ensinar pros netos, pros filhos. Rezar. Mas não falar palavrão, não. Tem que ser feio demais. A enquete de hoje é muito importante, viu? Bom, moço, viu? Que te dá saúde, toda a família, pra todos vocês, viu? Deus aí. Bom dia.
0: Beleza,
4: dia,
0: Sabina.
4: Você tu remoto.
0: Beleza, Sabina, um abraço pra você, obrigado pela participação, obrigado pelo carinho de sempre. Vamos trazer música, bora? O Bodinho, bora trazer música, né, Bodinho? Bodinho falou, chega no Amor Dividido, Calcinha Preta, aí depois tem Sandro e Santiago, Pinica e eu. Aí depois você dá o Santo de volta, 10h50.

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3: Muito bem, gente, de volta, 11 horas mais 6 minutinhos. Hoje, 6 de setembro de 2027, amanhã 7 de setembro, feriadão, né, gente? É. Profissional do dia, dia do alfaiate. Parabéns a todos os alfaiates aí da cidade de Rio Maria. Eu conheço uns 3, 4, 5 alfaiates aqui em Rio Maria. Um abraço. Santo do dia, Santo Elestério. É. Trazendo participar. Agora mandar alô, né, Vaninho? Mandar alô.
4: Mandando um alô.
3: Alô, dona Maria, mãe do José Augusto, bom dia.
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3: Rogério também tá ouvindo o programa, a Lênia Moça, a Inácia também, a Betis, o Félix, Fabinho, a Rayane. Aldeia Vitória, todos ouvindo o programa, ali no setor Ribeirão, Travessa 3, a Dalvina e o Ceará, tá lá no Cascadeiras, a Rejane, também a Gabriela e o Éder. Mais aqui, Maria da Conceição no Planalto, meu amigo Daniel Mototáxi e a Terezinha lá da Rua Norte e Sul, tá? Sempre ouvindo a programação da Beroca FM. Abraço, Terezinha, tudo de bom, obrigado pelo carinho de sempre. Agora sim, participação do ouvinte, vamos falar com o ouvinte agora, né? Alô, bom dia.
5: Bom dia, palavra sim, tem poder e xingamento dentro de casa traz sim azar. Eu acredito que se existe o bem, o mal também existe. Que é a Sueli, do Parque da Liberdade.
3: Beleza, Sueli, obrigado pela participação.

0: trazer mais participação do ouvinte, Maria da Silva. Lu Maria, bom dia.
1: Bom dia, Daisha. Olha a música pra mim, ó. Jesus, Deus toma conta da minha casa. Pra mim e pra todos que gostar da música. Todo ouvindo pra vocês.
0: Beleza, Maria, Deus toma conta da minha casa. Já já a gente procura esse um hino, né? E manda pra você, tá bom? Tem mais participação, essa aqui tem a senha do prejuízo. Bom dia.
2: Bom dia, Adair.
0: Tudo bem, Deus?
2: Como é que você tá,
0: Adair? Eu tô bom, chega
2: tudo
0: cheio.
2: Tudo bem com você,
0: Adair? Bom.
2: Adair, eu tô respondendo a enquete, Adair. Adair, eu não gosto de xingar. Que a pessoa que xinga, Adair, dentro de casa, dá maior azar. Pessoa que xinga dentro de casa. Adailto, hoje vou almoçar lá na casa da Ana. Cheguei ainda agora lá, Jesus. Bati palma, chamei.
0: Ninguém saiu, né?
2: Não tem ninguém, Adailto. Eu já sei onde é que ela tá. É. Lá na casa da Iris.
0: Meu Jesus.
2: Hoje ela não tem escapula, não. Hoje eu vou lá pra casa da Iris hoje.
0: A Iris.
2: Ela sabia que eu ia ir pra lá na casa dela, né? Na casa da Ana, né? Que sempre de domingo eu venho uma desculpa, Adailto, que eu vou comprar geladinha lá.
0: É.
2: Só desculpa
0: senha,
2: de comprar geladinha.
0: É a senha.
2: Pra me poder almoçar na casa dela. E hoje ela saiu, foi cedo. Mas já estou sabendo onde é que ela tá. Lá na casa da Iris.
0: Meu Jesus.
2: Eu vou já pra lá agora e almoçar lá.
0: Ó, oh, sol tá quente, já larga disso.
2: Tudo lá reunido, Adailto. Reunido lá. Adailto, eu queria ouvir uma música com Renan e Raí, Coração Ferido. Eu ofereço pra você, pra Iris, pra Ana, pra mim, pra Raimundinha lá do centro e pra todos que tiver sintonizado na Rádio Aberocan neste momento.
0: Uhum.
2: Bom dia, Adailto. Fica com Deus. Deus abençoe o seu dia hoje.
0: Amém. Abençoe o nosso dia. Tá vendo aí, Iris? Soltar os cachorros nele. Tranca o portão. Deixa o rádio, se puder, baixa o volume do rádio, porque aí que a senha do prejuízo, ela pode aparecer por aí, né? Deusa. povo que não tem jeito, velho, né? Trazer a participação da miúda. Alô, miúda, bom dia.
3: Bom dia, bom dia.
0: Não é a miúda,
3: jovem.
0: Não.
3: Olha, como as palavras têm poder. E tem sim. Porque se o homem ou a mulher se falar mal palavra com o filho, aquele filho, ele não prospera na vida, ele é amaldiçoado. As palavras têm poder, sim, sim. Como as palavras têm poder, principalmente de mãe para filho.
0: Tá certo, participação. Tem o nome da miúda aqui, tá usando o telefone da miúda, né? Por isso que a gente chamou a miúda. Ah, que foi isso ali? Quem que foi?
4: Prejuízo, eu não pesco não, só faço em buscar, tá?
0: Aí. Jesus, não tem jeito. Vamos trazer música. É Chiville, participação de Palamaltos. Mor, é o nome da moda. 11:10.

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0: Já de volta, 11:17 na cidade maravilhosa. Aqui é a sua queridinha, nossa Rádio Peroca FM. Este é o programa Domingão Musical, o comunicador é aquele, Adel Santos, é nóis. Vamos mandar alô pra turma?
1: Mandando alô.
0: Meu amigo Iris da caminhonete, bom dia.
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0: A Noêmia também, esposa do Iris, tá ouvindo o programa, o Carlos, a Cleonice, a Carol Júnior no comercial Alves.
1: Alô, alô.
0: Meu amigo Neto Pimentel, sempre sintonizado com a gente, o Adalto lá da Construforte, a Rosa, o Jatobá. O Fábio Cabeludo, a Leninha, tá ouvindo o programa, o Paraíba da Avenida 12. Alô, Aline Ramires, também tá ouvindo a gente. O Meloso lá na Avenida 14, a Maria, o Tonho do Espetinho, a Fabiana. Toda essa turma tá sintonizada na Berocan, ouvindo Domingão Musical. Musical. Vamos trazer participação do ouvinte, falar com a Ana. Alô, Ana, bom dia.
2: Bom dia, Daíl Santo. As palavras têm poder. Pois é, tô te falando que as palavras têm poder. Basta xingar o nome feio, que as palavras têm muito poder. Um bom dia, quero participar do sorteio. Um bom almoço.
0: Obrigado pela participação, Ana. Bom almoço pra você. Cuidado com a deusa, viu? Ela pode aparecer por aí, viu, Ana? Cuidado, esse negócio de vender geladinha. A Ana já falou, gente, geladinha de domingo eu não vendo, mas a deusa insiste, né? Ô, raça!
3: Problema! Problema aí!
0: Essa raça de prejuizeiro um dia ela acaba, não é possível?
3: Problema! Problema aí!
0: Cuidado, Ana. Solta os cachorros, viu, Ana? Solta os cachorros aí, viu? A deusa pode aparecer qualquer hora por aí, tá? Quero a desculpa de comprar geladinha, né, Ana? Alô, Rosa. Rosa voltou aqui.
4: Ah, daí eu sou. Ah. Eu sou de novo, a Rosa. Amanhã eu tô completando o ano, dia 7 de setembro. Quero que você toque os parabéns desde já pra mim. Dia 7, amanhã.
0: Beleza, é agora. Seu pedido é ordem, viu? Toca os parabéns aqui pra mãe da Rosa, né? Vamos lá, cantar os parabéns. Parabéns, muita felicidade, muitos e muitos anos de vida, saúde e paz sempre. Esse é o novo desejo do Adão Santos e toda a equipe da Berocan.
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0: A mãe da Rosa amanhã tá aniversariando, né? Cortando bolo e apagando velinhas amanhã, né? Felicidade e saúde pra você sempre. Alô, bom dia.
5: Bom dia, Adão Santos. Aqui é a Rosimeira, do Parque da Liberdade.
0: Tudo bem, Rosimeira?
5: Hoje o programa tá animado.
0: Que bom.
5: Final de semana que passou, não tava não. Você não tava na rádio. Sobre a enquete, esse negócio das pessoas xingarem dentro de casa, parece que atrasa até as coisas, a vida da pessoa. Eu também não gosto de xingação não, misericórdia, está repreendido.
0: Em nome de Jesus.
5: Um ótimo domingo para você, para toda nós. A sua família, viu?
0: Ofereça
5: a próxima música pro meu esposo, Edmilson. Pode ser qualquer uma da escolha de
0: você. Você, Edmilson. Edmilson tá só balançando na rede aí, né, Edmilson? Só pra lá, pra cá, pra lá, pra cá. É? Coisa boa, né, Edmilson? Graças a Deus. Edmilson toma água de cevada, né? Toma. Aquela água de cevada amarga, né, Edmilson? Aí fica só tomando um cafezinho, né, Edmilson? De boa, tranquilo, curtindo o domingão, radinho ligado, só esperando a panela já tá lá. Só esperando o franguinho caipira ficar no jeito, né, Edmilson? Tá certo, meu irmão. Ei, ajuda o Rosimeira aí, Edmilson, fazer um almoço aí, pra sair mais cedo, né, Edmilson? Tá certo, vamos trazer mais participação do ouvinte, falar com a Divina. Alô, Divina, bom dia.
6: Bom dia, Daí Santos. Bom
0: bem?
6: Dia, Daí. Roda pra mim aquele hino, Deus cuida da minha casa.
0: Acabei de rodar ele.
6: Marido, Zé Vaqueiro, Padão Conceição, pra Maria lá na sete, pra Estéia, pra mim, pra você, pra todos que estão ouvindo a rádio nesse momento. Tá bom? Um abraço.
0: Beleza, um abraço.
6: Pra Nega, pra Cissa, pra Ledinha, pra todos que estiver ouvindo seu programa. Roda minha música aí, Dançando.
0: Tô aqui, na
6: expectativa. Que eu tava ocupada, agora eu vim saudar um pouquinho, poder falar com você.
0: Tá bom,
6: um abraço.
0: Menino. Um abraço pra você. Acabei de rodar a música aí que você pediu, tá bom, ô Divina? Tem mais participação? Falar com quem agora? É mais um aqui.
7: Bom dia, eu de novo.
0: É miúdo de novo.
7: A palavra tem poder, sim.
0: É.
7: Rapaz, eu ia dar um prejuízo na casa da Deus, a Deus eu já ia para as casas.
0: Perdeu, miúdo. Perdeu. Miúdo tem que levar. Prejuizeiro, miúdo. Tem que pular cedo. Prejuizeiro não fica dormindo até mais tarde, não, miúdo. Prejuízo, eu tiro o pé do chão é cedo, no cantar do galo. Agora o galo antigamente tinha hora de cantar, o galo tá cantando qualquer hora agora, né, miúdo? Vamos atender a deusa. Coração ferido, Renan e Raí, 11:23.

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1: Legal, gente, de volta. Gente, eu tenho que sair mais cedo um pouquinho do programa. Espero que o diretor esteja escutando o programa, que senão amanhã cedo, sabe, né? O chão de ouria, com certeza. Mas eu tenho que resolver o problema ali, tem que ser agora, tá? Por isso tem que sair mais cedo. Mas antes eu vou trazer aqui a participação dos ouvintes que participaram aqui, né? Alô, bom dia.
2: Adailto, bom dia.
1: Tudo bem?
2: Como é que tá você, tá bom?
1: Bom, chega, chega. Adailto,
2: manda a música pra nós e meu IP florido. Ofereço pra você, pra todos da rádio, pra minha família e pra mim também. Pra todos que gostam da música, meus amigos e minhas amigas. Um bom dia pra você, Adailto, e muito obrigado. Um abraço pra você e a família. Adailto, negócio de nome é perigoso. Nome é perigoso. O nome, a pessoa tá xingando, não é o outro fulano, não. O nome tá caindo tudo nas costas da própria pessoa. Um tempo eu vi uma pregação de um pastor, que o nome, se o pastor, se a pessoa xingar uma cama, tá xingando é o que é dele. Se a pessoa xingar dentro da casa dele, tá xingando é o que é dele. Tudo cai na pessoa. Eu nunca vi a pessoa vai xingar, eu vou xingar fulano. Fulano é isso, fulano é aquilo, outro não é mão pesado. Porque tem muita gente que xinga. Tem gente que xinga. Só que o nome só cai nas costas da pessoa. O nome não cai e atrasa também. A pessoa atrasa. A pessoa não pisói nada. Nada a pessoa não pisói. A pessoa só bebe igual caranguejo andando pra trás.
1: Beleza, Joana D'Arco. Tá beleza, Joana D'Arco, obrigado pela participação, obrigado pelo carinho de sempre, tá bom? Um abraço na Santina aí. Rapaz, esqueci o nome do filho da Santina. Pensa num jovem, gente boa, né? Alô, Eduardo Bigode, abraço, meu irmão. Obrigado pelo carinho de sempre, tá bom? Toda essa família abençoada aí. É só complementar aqui o que a Joana D'Arc falou aqui. É aquilo que a gente... Você desejar o mal pro outro, o mal vem pra você. Não vai pensar que você deseja o mal pro outro e vai sair ileso, que não vai dar certo não, viu? Vamos trazer participação da Antônia Belarmino. Ô, dona Antônia, bom dia.
3: Oi, Adair Santo, bom dia.
1: Bom dia, dona Antônia.
3: Da Liberdade.
1: Beleza.
3: Adair, xingar não é bom, não. E xingar não é bom, não, Adair. Adair, eu te peço pra tu rodar a música com o padre Alessandro. O hino.
1: Beleza, um abraço do Antônio Belarmino, obrigado pela participação. Meu amigo Paulo César. Ê, Paulão, bom dia, rapaz.
4: Bom dia, daí.
1: E aí?
4: Tudo jóia, né?
1: Graças bom chega, chia.
4: Vamos dar um sucesso, hein? Ah. Vou responder rapidinho aqui, que sobre a palavra tem poder, né? Realmente isso é verdade. Costumo dizer pro Benjamin, quando eu saio daqui de manhã, aqui de casa, eu digo, Benjamin, hoje eu vou vender 6 mil. Quando eu chego de tarde, ele, aí, pai, vendeu quanto?
1: Oito.
4: Eu vendi 9 mil,
1: aí.
4: 8 mil.
1: É,
4: e assim, né, de acordo com o dia. Vendi 10 mil. E às vezes eu falo pra mim mesmo, rapaz, eu vou fazer isso. E aí eu vou na fé e isso acontece. Então, realmente, né, se a gente falar coisas boas, elas acontecem. Pode até não acontecer de imediato, mas elas acontecem.
1: Acontece, sem dúvida.
4: Toca os parabéns aí para a Aldenora, né? Ontem festejou mais um aninho, né? Não vou dizer quantos anos, né, que é 66, não, viu?
1: Não.
4: Aldenora Rabelo, né? Nossa irmã católica. E no final do programa toca aí um hino católico em homenagem a ela. Ela que é uma católica, irmã consagrada, pessoa muito dedicada nas missões da igreja.
1: Ó, já tá aqui, um passo a mais, essa vai pra Aldenora, viu? Vamos lá, Paulo, parabéns.

0: Rabelo, que essa data se repita por muitos e muitos anos. Saúde e paz, tá bom? Saúde e paz, o resto a gente corre atrás, né, Aldenor? Felicidade sempre, parabéns!
1: Parabéns, Abirocan, pra
0: você! E por aqui a gente segue, trazendo muita música boa, né? O Léo Santo tem que sair mais cedo, um bocadinho, se o diretor escutar. Exatamente, é coisa séria. Trazer a última participação do programa de hoje, Estelita. Alô, Estelita, bom dia.
2: Bom dia, Dail.
0: Tudo bem, Estelita?
2: As palavras têm poder, sim, Dail. Eu acredito. Então, Dail, passa pra mim algum hino da Isadora Pompeu. Eu ofereço pra todos que gostarem do hino.
0: Tá beleza, Estelita? Um abraço pra você, obrigado pela participação. Gente, seguinte, falar um pouquinho da enquete aqui de hoje. Eu perguntei a você, amigo ouvinte, o seguinte: na sua opinião, as palavras têm poder? Claro, as palavras têm poder. Olha, Deus escuta suas palavras e também sabe do seu pensamento. Só o inimigo, só o bicho feio lá, é que não sabe os seus pensamentos. É, se você falar, aí ele escuta. Ele só esse poder do pensamento é só Deus, né? Você de repente quer falar aquela palavra, mas não saiu. Só Deus sabe que você ia falar. Agora o inimigo, ele só escuta. Então, as palavras têm sim realmente poder. Igual falou meu amigo Paulo César, fala pro Benjamin: Benjamin, hoje o papai vai sair pra trabalhar, eu vou vender R$6.000. Deus vai lá e bota mais um bocadinho, né? E coisas boas. Aí, já que você vai falar algo, fale coisas boas, porque o inimigo, ele escuta o que você fala. Deus não, Deus escuta o que você fala e também sabe dos seus pensamentos, né? E sobre xingamentos, meu amigo, meu irmão, nunca faça isso, né? Por mais grave que seja o problema, xingar não vai resolver. Xingar vai atrair coisas ruins, sim. Bote isso na sua cabeça, né? Com absoluta certeza. Você pode ir na Bíblia, né, procurar direitinho, que você vai encontrar. Palavras, xingamentos em casa, em qualquer lugar. Mas a gente fala em casa porque hoje tá todo mundo em casa. Seu ambiente de trabalho, se você só traz xingamentos, com absoluta certeza, se você chama o inimigo, quem vai lá? É o inimigo que você chamou, tá chamando pelo nome dele o tempo inteiro. Já que vai falar algo, fale coisas bonitas. Já que vai chamar, chame Deus. Ô, Jesus, me ajuda aqui, tá pesado, tá difícil, Senhor. Me ajuda aqui, chama Jesus pra... Não chama, não fala palavrão, não. Principalmente você tem criança aí, chegando aí perto da adolescência, né? Aquela criança bonitinha, nasce perfeito. Mas você estraga com tanto xingamento dentro de casa. Traz paz, rapaz, pra tua casa. Para com esse negócio de andar xingando, andando falando pra... Eu tenho um amigo que um dia ele pegou o filho dele, deu uma lapadinha no filho dele, pequenininho, porque ele falou uma bobagem. Eu falei: mas ele aprendeu com quem? Não que o Adalto Santos quer saber de tudo, quer ser o Santo. Não, gente, não quero saber nada. Eu me corrijo a cada dia, né? E é o que a gente tem que fazer, procurar se corrigir a cada dia. Eu falei: mas onde é que esse menino aprendeu? Ah, deve ter sido na escola, não sei o que. Sabe aquelas coisas? É dentro de casa que ele aprendeu, é vendo programas de televisão que não deve ser apresentado, tem internet também que é um perigo, mas a maioria das vezes é você, papai, você vovô, você titio, que fala coisas absurdas dentro de casa e a criança tá ali ouvindo, né? E aprende fácil, né? Então cuidado, né? Já que vai falar coisas boas, traga paz pra dentro da sua casa, traga Jesus Cristo, chame Jesus Cristo o tempo inteiro dentro de casa, né? Ô, Senhor, abra a porta da sua casa, Senhor, entra primeiro na minha casa, Senhor, faz moradia aqui na minha casa, Jesus, reza, ora, é assim que funciona. Então, opinião de pra você que participou do programa, um abraço a todos, muito obrigado pelo carinho de sempre, né? Quem gostou do programa, espalha que o programa é bom. Agora você que não gostou, pelo amor de Deus, não precisa dizer nada pra ninguém não, né? Fica lá, e até domingo, se Deus quiser. Com fé em Deus, domingo a gente tá aqui e pra cumprir o horário todinho, tá bom? Vamos dizer, se Deus quiser, que a vida continua. Tchau, gente, fiquem todos com Deus. Sérgio Silva canta pra Aldenora, um passo a mais. Aí a música que você pediu, eu vou deixar aqui na sequência, tá bom? Tchau, gente, um abraço, fiquem com Deus.

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1: 12:03.
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1: 12:33. 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
1: 1 e 2.
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1: 2:01.

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4: 2:24.

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1: 2:42.
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1: 3 horas. 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
1: 3:25.
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1: 3:41.

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3: 4:06.
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1: 4:31.
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0: 4:40.
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1: 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Boa tarde, queridos filhos. Em pleno domingo, sabendo que amanhã é feriado, né? É gostoso saber que segunda-feira começa morgando, né? Começa tranquila a semana. Essa semana nós vamos rezar pelos nossos inimigos, principalmente pedindo a Deus o dom de perdoar. Vamos juntos? Em nome do Pai, do Filho e do Espírito Santo. Amém. Obrigado, Jesus, pela oportunidade que tem de estar em profunda sintonia contigo, Senhor. Mas, Jesus, o teu ensinamento de perdoar sempre é um mandamento muito difícil, Senhor. Um mandamento complicado, porque a vida se encarrega de trazer muitos inimigos. É por isso, Jesus, que nesta tarde, com humildade, mas confiança, eu vos peço, me ensine a perdoar. Ajudai-me, Senhor, a perdoar meus inimigos. Ajudai-me, Senhor, a me libertar do mal que me fizeram, perdoando. Mas de modo especial, eu peço a intervenção de Nossa Senhora por essa situação tão difícil. E cada um traga presente uma lembrança, um nome, uma situação que te causa um mal tremendo. E reze comigo. Senhor, sozinho não posso perdoar. Eu não tenho força suficiente, mas com tua graça, Senhor, na presença do teu Espírito e com o auxílio de Nossa Senhora, eu quero dar o perdão. Eu quero perdoar, Senhor, que aqueles que me ofenderam sejam abençoados. Que aqueles que me desejaram mal sejam felizes. Que aqueles que tentaram me prejudicar sigam o caminho em paz. Mas Nossa Senhora,

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1: 5:06. 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
1: 5:31.
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1: 6:03.

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8: 6:33.
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1: 7 horas.
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1: 7:22. 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
1: 7:40.
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1: 8:02.

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7: 8:35.

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1: 9:02.
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